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9:17.

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0: pro Natanzinho Lima, gente!
1: 10h41.
2: Ô, Magnata!
3: Oi!
2: Tu tá pensando que menino crescido é homem, né?
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0: Meia-noite 2.
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0: 6:14.
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0: 5h56.
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1: Alô, família sertaneja, estamos chegando firme e forte. É mais uma empreitada, é mais um Parada Sertaneja que começa agora. Mês de junho, vambora começar o festão da moda sertaneja, no clima do rodeio brasileiro. Chegando o negão Edgar de Souza, vambora comigo. Uma hora no clima do rodeio brasileiro. A você, na tua casa, no teu trabalho, onde quer que esteja. A gente segue o fluxo, a gente segue a empreitada. Vambora começar! E pra começar o programa,

0: Fala, negrão.
1: Fala, negrão.
0: Oh, que bom demais da conta! Um abraço pra todas as comitivas! A você que acompanha o Parada Sertaneja no clima do rodeio brasileiro! Pra mais de 200 emissoras por todo o Brasil! Vambora, vamos seguindo no Parada Sertaneja!

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0: finalizamos aqui mais uma sequência. Daqui a pouco a gente volta.
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4: 6:34.
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4: Ô, barbaridade, vambora, meu povo, vambora, bora, bora. Vamos.

0: senhoras e senhores, final do Parada Sertaneja. A você, o nosso melhor muito obrigado. E o convite, a gente se encontra no próximo. Tchau, obrigado.
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1: 7 e 2.
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1: Olá, seja muito bem-vinda, seja muito bem-vindo. A gente começa mais um programa Clube do Rei nesse terceiro fim de semana do mês de junho do ano de 2026. Que coisa boa estar com você em mais uma semana, em mais um fim de semana. Aqui quem fala é Elaine Dias e a gente vai ficar por aqui trazendo as melhores canções do Rei Roberto Carlos. A gente curte muito sucesso sempre do Rei Roberto Carlos. A gente traz a história das músicas, um pouco do que foi a vida de Roberto Carlos antes dele chegar nessa idade, algumas informações também do que acontece com o Rei. E agora a gente canta com ele mais uma canção. Ele canta pra gente, Pra Ser Só Minha Mulher.

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1: Tem mais música, mais sucesso aqui no especial do Rei Roberto Carlos. A gente acabou de ouvir Suzy, esse grande clássico também do Rei Roberto Carlos, que foi o líder da Jovem Guarda, moldou o panorama musical brasileiro com mais de 140 milhões de cópias vendidas. E a gente está falando, claro, do artista latino-americano com o maior número de discos comercializados no mundo. Roberto Carlos nasceu no dia 19 de abril de 1941. Foi o quarto e último filho de Robertino Braga, um relojoeiro, e Laura Moreira, uma costureira. O artista teve um começo de vida simples no modesto bairro do Recanto. Apelidado de Zunga na infância, o cantor sempre demonstrou afinidade com a música, tendo aprendido a tocar violão e piano desde muito cedo no Conservatório Musical de Cachoeiro de Itapemirim. A gente curte mais uma música do Rei Roberto Carlos,

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1: Aqui no especial do Rei Roberto Carlos, você curte as melhores canções. Muito obrigada pela audiência. Vamos mandar abraço pro pessoal de Agrestina, Pernambuco, acompanhando o programa. Bacabal, no Maranhão. Itatim, na Bahia. Brejo da Madre de Deus, também em Pernambuco. Bom Jesus da Lapa, na Bahia. Volta Redonda, no Rio de Janeiro. Guarda-Mor, em Minas Gerais. Grande abraço para vocês, viu? Muito obrigada pela audiência, pela companhia. Vem aí o intervalo, mas na volta do intervalo a gente traz mais sucessos para você. Até já.
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4: 7:35.

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4: Depois de um intervalo pra gente tomar uma água, a gente volta agora com mais um grande sucesso do Rei Roberto Carlos. Roberto Carlos, que canta pra gente, aqui no programa, a música Malena. Esse grande sucesso também do Rei Roberto. Vamos ouvir.

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1: O especial Roberto Carlos continua com muita alegria e muita música. Você sabia que a costureira que veste o presidente do México une tradição, bordados e músicas de Roberto Carlos? Gente. Na periferia da cidade do México, uma costureira transformou linhas, tecidos e bordados tradicionais em símbolo de identidade nacional e conquistou uma cliente ilustre, a presidente mexicana, Cláudia Sheinbaum. E ela também tem músicas do Rei Roberto Carlos, viu, gente? Ela gosta muito, porque além da máquina de costura, ela acompanha outras paixões, como, por exemplo, as músicas de Roberto Carlos. Olivia disse que ouve Roberto Carlos desde pequena. Durante décadas, ela escutava as canções em um rádio baixinho dentro da fábrica. E hoje, aos 50 anos de profissão, ainda trabalha ouvindo os sucessos do cantor brasileiro. Agora no volume que quiser, diz ela. Então, a costureira que faz as roupas da presidente do México é fã também do Rei Roberto Carlos, como a gente, não é? Então o Roberto canta pra gente mais uma canção. Vamos ouvir Debaixo dos Caracóis dos Seus Cabelos. Música.

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1: Este é o especial do Rei Roberto Carlos no terceiro fim de semana do mês de junho. Mês de junho é mês junino, mês de São João em muitas partes do país. E a gente sabe que o dia de São João é no dia 24 de junho, então tem muita festa aí no Nordeste brasileiro. A gente aproveita e manda um abraço bem especial para todo mundo que acompanha a nossa programação, o nosso Clube do Rei no Nordeste. Muito obrigada, viu? E agora Roberto Carlos canta pra gente Águia Dourada.

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1: Vamos chegando ao fim do especial do Rei Roberto Carlos. Muito obrigada pela audiência, pela companhia. Um grande beijo para todo mundo. Para finalizar, a gente toca para você essa música que se chama Acróstico. Um grande abraço, boa semana para todo mundo. Bom fim de semana. A gente se encontra na semana que vem. Até lá!

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4: 8:05.
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3: Alô, alô, galera! Tô chegando! Tá começando mais uma edição do Top 10 Brasil. As melhores músicas, muito mais você no ar. Aqui na rádio é sucesso.
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3: Muito prazer pra todo mundo, eu sou o Renato Neves, o seu amigão aqui do rádio. E a partir de agora vai ser muita música boa. Meu amigo, minha amiga, prepara o coração, aumenta o som, porque o seu fim de semana tá garantido aqui na nossa rádio com o programa Top 10 Brasil. Aquelas músicas mais tocadas, aqui todo mundo tá comentando. As músicas que realmente são sucesso vão tocar pra você aqui, ó. Desfilar pra você na íntegra, na rádio que tá todo mundo acompanhando. Seja pela internet, pelo Daiwall, seja pelos aplicativos. Nossa, é tão bom saber que você tá junto conosco, curtindo aí também o melhor do seu fim de semana. Vamos lá então, menos papo, mais músicas e muito mais você no ar. Um jeito diferente de fazer FM.
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3: E já vem chegando o décimo lugar de hoje. Tem o som do Gustavo Lima, embaixador, com Retrovisor. Essa tá tocando muito.
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0: Música 8.
1: Em oitavo lugar, tem o som do Matheus e Cauã, Admita, participação da Luana Prado.
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0: 2.
1: Em terceiro lugar, tem o som do Diego e Vitor Hugo, BG Acura, medalha de bronze na programação.

0: Pessoal, em intervalo, a gente volta já já, trazendo muito mais músicas e muito mais som legal. Não sai daí não, o nosso fim de semana promete muita coisa boa ainda. A gente volta já já, eu conto com você.
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4: 8:31.
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5: E aí, já de volta no Top 10 Brasil. As melhores músicas no seu dial. Aqui é muito mais você no ar.
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5: De volta, já trazendo o segundo lugar de hoje, medalha de prata. Benzeneto e Cristiano, Cadeira Cativa.
7: Música 2.

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0: 10. Aí então, o som do Eduardo Costa. E agora a gente segue para o Top Mundo. Você já conhece, já sabe como funciona. Após as 10 mais pedidas, o Top 10 vem chegando o Top Mundo, que são aquelas mais bombadas fora do Brasil aí, que tá todo mundo acompanhando, que estão fazendo o maior sucesso. Aumenta o som, vem comigo.
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0: agora na programação você acompanha as mais pedidas, aquelas que são sucesso nas principais plataformas digitais. Acompanha com a gente e confirma daí se é ou não é sucesso.
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1: Top 10. Finalzinho do horário, finalzinho do programa. Só resta agradecer a você o carinho, o rádio ligado, a participação. Um beijo tamanho do planeta. A gente se encontra agora no próximo fim de semana, trazendo mais músicas nessa energia boa, gostosa, do nosso jeito único de fazer FM, abraçando cada amiga, esteja onde estiver, acompanhando pelo rádio, pela internet. Você que está ouvindo pela primeira vez, seja muito bem-vindo, muito bem-vinda. Sabadão tem muito mais, hein? No Top 10 Brasil, Top Mundo, as mais pedidas e esse jeito legal, único, que ultrapassa as barreiras da comunicação. Beijo pra todo mundo e até o próximo fim de semana.
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0: 10 e 14.
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0: Muito bem, 10 horas e 22 minutos aqui no Arraiá da Ponta Aguda, na manhã deste domingo, dia 21 de junho. Eu sou o locutor Laerton Souza e eu vou com você até o meio-dia tocando só as melhores. E por aqui o nosso WhatsApp não para, vamos conferir.
1: Dá tempo de tocar uma de Frank Aguiar aí pra gente aí. Relembrar os tempos do velho Frank Aguiar.
0: Bom dia, meu amigo. Pode deixar que eu coloco agora. Vamos com o Frank Aguiar, Deus me proteja. E se você também quer pedir uma música ou quer mandar a sua mensagem aqui pra gente, é só chamar no 75-981-37-1499. Porque aqui é assim, você pede e a gente toca.

0: Getúlio Duarte, Solte Meu Amor. Também ouvimos Flávio José, Levei a Sério e Zé Vaqueiro, Meu Mel. 10 horas e 35 minutos aqui no Arraiada Ponta Aguda. E atendendo a pedidos, vamos agora com Lagosta Bronzeada, Louca de Saudade. E se você também quer pedir uma música ou quer mandar a sua mensagem aqui pra gente, chama no 75 981 37 1499.
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1: Atenção, pessoal! Esse...

0: E é sucesso do trio nordestino. Também ouvimos Júnior Viana e Dupê. Gênio! 10 horas e 47 minutos aqui no Arraiá da Ponta Aguda. E vamos agora com Vanessa da Mata e João Gomes. Comentário a respeito de John.
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0: E se você também quer pedir uma música ou quer mandar a sua mensagem aqui pra gente, chama no 75-981-37-1499. Porque aqui é assim, você pede e a gente toca.

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1: E é sucesso do Virgílio, 10 litros de licor.
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1: Também curtimos Alceu Valença, Coração Bobo e Wagner Sabiá.
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1: 11 horas em ponto aqui no Arraiada Ponta Aguda. E atendendo a pedidos, vamos agora com Calcinha Preta, Liga Pra Mim. E se você também quer pedir uma música, chama no
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0: Obrigado, gente.
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3: Cangaço Sessions 2. Deluxe Edition, vida. É bem assim, ó. Ó. Uou. Sei lá, toma vibe mesmo.

0: 11 horas e 7 minutos aqui no Arraiá da Ponta Aguda. E vamos agora com Wesley Safadão, 6 cordas e Baião de 2. E se você também quer pedir uma música, é só chamar no 75 981 37 1499. A gente vai até o meio-dia tocando as melhores especialmente para você.
1: Feita pra você.

0: Quem gostou pode fazer barulho aí pra nós.
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0: 11 horas e 16 minutos aqui no Arraiá da Ponta Aguda. E vamos agora com o Gerson Filho. Eu gosto assim, especialmente para a nossa amiga Dete, lá do sítio Imburana.
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0: E se você também quer pedir uma música, ou quer mandar a sua mensagem aqui pra gente, é só chamar no 75-981-37-1499. Porque aqui é assim, você pede e a gente toca!

0: E é sucesso do Amazon. Também ouvimos Luiz Gonzaga e Rastapé. 11 horas e 28 minutos aqui no Arraiá da Ponta Aguda. E por aqui o nosso WhatsApp não para. Vamos conferir.
1: Bom dia, meu patrão.
0: Bom dia, meu amigo. Tudo bom?
1: Bom dia a todos. Ouvinte da Rádio Ponta Aguda, né? Que gosta. Essa rádio é uma rádio maravilhosa, né? Um ótimo São João pra todos.
0: Igualmente, amigo.
1: Né? E não pode deixar de botar uma musiquinha pra gente dançar, né? Tá faltando no São João aí. Eu tenho certeza que ano que vem a direção vai botar ele, viu? Tá fazendo falta. Quando ele tocou com sucesso, Marcos Rio, bote aí uma daquela pegada de forró. Bote ele.
0: Aí sim, meu amigo, pode deixar que eu coloco agora Marcos Rios, Nasci e Vou Morrer Vaqueiro. E se você também quer pedir uma música, chama no 75-981-37-1499.
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e é João Almeida, Dialogar. Pra gente ser feliz. Também curtimos Raíssa e a Rodada, que inclusive vai estar hoje no Ita Forró, e Marcos Cils, Nasci e Vou Morrer Vaqueiro. Que eu tô pedindo pra gente ficar, pra gente... 11 horas e 39 minutos aqui no Arraiá da Ponta Aguda. E vamos agora com Mastruz com Leite, Fogo Sem Fuzil. Que eu tô pedindo pra gente ficar, pra gente ser feliz, pra gente... E se você também quer pedir uma música, ou quer mandar a sua mensagem aqui pra gente, é só chamar no 75 981 37 1499. Porque aqui é assim, você pede e a gente toca.

E um alô todo especial para nossa amiga Ana Heloise lá do departamento e para a sua avó. E manda essa música do Mastruz com Leite especialmente para ela. E se você também quer mandar uma mensagem, chama no 75 981 37 1499.

0: 11 horas e 46 minutos aqui no Arraiá da Ponta Aguda. E atendendo ao pedido da nossa amiga Maria Neuza, vamos com Quadrilha do Severo, Poporri de Arrastapé.
1: No forró.
0: E se você também quer pedir uma música ou quer mandar a sua mensagem aqui pra gente, chama no 75-981-37-1499. Porque aqui é assim, você pede e a gente toca.
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0: 11 horas e 50 minutos aqui no Arraiá da Ponta Aguda. E pra finalizar o programa de hoje com chave de ouro, vamos com o Popurrí do Bel Marques, Balão Dourado, Riacho do Navio e Pé de Moleque. Mas antes, muito obrigado pela sua audiência, muito obrigado pela sua companhia. E a gente se vê amanhã de novo, a partir das 2 horas da tarde no Deixa Rolar. E não vai embora porque logo após a música tem um super especial de 1 hora com Luan Estilizado, que inclusive mais tarde vai estar aí no Itaforró. Uma boa tarde e até amanhã.
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2: E aí, vamos fazer esse forró agora? Apaixonar o povo. Chama, bebê, vai.

0: 33.
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0: Aí! Obrigado, irmão, obrigado.
1: Eu que agradeço, meu querido. Obrigado, Aracaju, todo carinho de vocês.
0: Quem gostou, bati na palma da mão aí.
2: Meio-dia e 41.
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2: Magníficos. E pra cantar com a gente, eu convido meu amigo Luan Estilizado.
3: Vamos embora, meu parceiro Frajola.
2: Magníficos.

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0: simbora, vem simbora, Brasil! Vem ser feliz, vem cantar, pra cima!
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0: Cheguei, bebê!

Bora! Muito bem, meus queridos, estamos no ar! Terceiro final de semana do mês de junho, minha gente! É, o mês está só começando. Ainda estamos aí nesse mês de junho, esse mês maravilhoso. Mês do São João, mês das nossas festividades juninas. E você em todo o Brasil já animada para o São João. Como é que tá sendo aí São João da sua cidade, São João do seu estado? Me conta, vai lá no nosso WhatsApp. DDD 88 9 9316 6333. Repetindo, DDD 88 9 9316 6333. É o WhatsApp mais bombado do Brasil, é o WhatsApp dos melhores ouvintes do mundo. Então, vem-se embora, vem participando, porque eu tô aqui, ó, só esperando você. Você mandar sua mensagem, mandar o seu áudio pra gente, pedir aquele alô, pedir aquela música e mandar pra quem você quiser, bebê. Vem-se

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2: 1:27.
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0: repetindo, DDD 88993166333. É o WhatsApp mais bombado do Brasil, é o WhatsApp dos melhores ouvintes do mundo. Então bora simbora, bora ouvir o povo, meu povão do meu Brasil. Ah, vai, Calequito, cuide, cuide. Bora simbora.
1: Olá, Elton Lucas. Opa. Aqui é Orlando. Tô ouvindo vocês aqui de Gruçaí, São João da Barra, Rio de Janeiro.
0: Alô, Orlando.
1: Através da Gruçaí FM.
0: É a boa.
1: Toca uma música pra nós aí da banda estílica, eu lembro do nosso Ceará.
0: Pronto, tá certo, Orlandão. O Orlando, em São João da Barra, no nosso Rio de Janeiro, ouvindo pelo som da nossa Gruçaí FM. Aquele abraço especial. Banda estilos, pronto, padinho, deixa comigo. Eu mando jazinho. Nosso grande Fabrício Nani. Alô, Fabrício Nani, meu padinho. Alô, Zani Nani. A família Nani tá toda ligada e interligada no som da Gruçaí FM. Bora simbora.
2: Oi, Elton Lucas.
0: Oi.
2: Tô falando que é Michelle do Sítio Reta, município de Pedro Velho, viu?
0: Oi, Michelinha.
2: Tô ouvindo o seu programa através da 107 FM de Nova Cruz.
0: Sim.
2: Toca aí um forrozinho da Eliane pra mim, por favor.
0: Tá certo, Madinha. Deixa comigo. Um jazinho. Pedro Velho no Rio Grande do Norte. Tá todo mundo ligado no som da nossa super Agreste FM, a nossa 107. Alô, Giselda, minha madinha Giselda Felipe. Tá sempre junto com a gente, aquele abraço especial. Muito obrigado pelo carinho, obrigado pela companhia. Todos aí na minha região do meu Agreste Potiguar, muito obrigado pela audiência de sempre. Bora simbora, bora com mais música. Agora, bebê, porque aqui o sucesso não para. Aqui o sucesso continua. Vem-se embora, meu povão do Brasil. A vai, Calequito.
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0: Vem chegando mais sucesso pra você, hein?
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0: Simbora.

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2: 1:56.
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7: De volta para todo o Brasil. Bora simbora. Mais uma hora, hein?

0: o meu povão, a Baika.
1: É o Big Guerra falando da cidade de Tarantins, escuta o programa de Tarantins FM.
0: Alô, Neizão.
1: Eu ofereço a próxima música pra todos ouvindo o programa, tanto por cá, junto e misturado.
0: Valeu, Neizão, aquele abraço especial. Meu povão da nossa super Itarantim FM. Em Itarantim, na Bahia. Nossa 97.1. Alô, Marco Antônio Machado, meu padrinho, aquele abraço mais do que especial. Muito obrigado pelo carinho, muito obrigado pela sintonia. Bora simbora. Bote mais um, bote mais um, bote mais um, Lequito. Bora ouvir o povo, meu povão do meu Brasil. A Baika.
2: Quero ouvir a música do Seu Mastruz, Baú de Vovô.
0: Sim.
2: Que é Edmilson Rodrigues, Mossoró, Rio Grande do Norte.
0: Mossoró, no Rio Grande do Norte. Tá ouvindo o nosso programa pela nossa Super 89 FM. Nossa 89 do Vale. Alô, Zé Cabreu, meu padrinho, aquele abraço especial. Alô, Pedro Neto, nosso chocolate, toda a família 89 FM. Muito obrigado pelo carinho, muito obrigado pela sintonia. É o meu Vale do Açu inteiro, meu filho. Em peso, acompanhando o Domingão, viu? Não é brincadeira, não. Negócio é sério, Lequinho.

3333. Bora com mais música? Bora com sucesso? Agora, bebê, vem chegando mais uma pra você que tá ouvindo a gente em todo o Brasil, mais um hit. Essa daqui, hein? Você ouve primeiro por aqui, as outras vão tocar depois. Deixa que depois eles tocam. É, né, pessoal aí? Essa é muito atrasada, é. Deixa que a gente sai na frente. Cuide! Vem chegando mais hit pra você no seu finalzão de semana. Vem-se embora!

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2: 2:25.
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8: Não para não, estamos de volta, Brasil! DDD 88, 88 é o DDD 993-16-6333, repetindo, DDD 88, 993-16-6333, é o WhatsApp mais bombado do Brasil, é o WhatsApp dos melhores ouvintes do mundo! Bora simbora, bora ouvir o povo, meu povão do meu Brasil, a baica. Bora simbora, bora simbora, meu Brasil, simbora cantar de volta, simbora cantar de volta. Cuide!
9: Doutor Lucas, aqui é Adelmo, do bairro de Cleito, Afogados da Engazeira, Pernambuco, escutando pela Afogados FM. Um alô pra galera que tá em São Paulo.
8: Na hora, meu padinho.
9: Padre Willi, papelão, valeu. Um abraço.
8: Um abraço, meu padinho. É o Adriano, em Afogados da Engazeira, no meu Pernambuco. É a nossa Afogados FM, sempre com Domingão. Aquele abraço especial. Toda a turma em São Paulo também acompanhando a gente. Rapaz, que alegria, né? Bom de verdade. Bote mais um, bote mais um, bote mais um. Lê aqui, tô. Bora ouvir o povo. A baica.
10: Oi, tudo bom?
8: Tudo bom.
10: Sou Vanusa de Araújo, da cidade, Alves de Moura, interior.
8: Na roça, sim.
10: Assista a rádio, 37.9.
8: Cristal FM.
10: FM.
8: Sim.
10: Passar a música aí do Thelma. Quero oferecer para minha prima Ana Maria, Maria de Miro, Ivani da Xareia,
8: Kátia, Carol, Milena, Yara, Natália, Nedina,
10: Alaíde,
8: Lica,
10: Rosália,
8: Pizza Lima,
10: Bia Zelina, Esmeralda,
8: Seu Rosa, Rosa,
10: Alícia Sagastriz,
8: Lecindo Pintado,
10: Marido Palmeiras, Ismária,
8: quem mais?
10: Daqui da cidade, Azedrejinhos.
8: Sim.
10: E pra você. Obrigada, vai ser um ótimo trabalho.
8: Ah, Vanuzinho. Pai, Vanuzinho, eu já tô decorando já. Cá pouco ela não precisa mais nem mandar o áudio mais. Ah, Maria Vanuzinha, nossa mãe do Alô, se não tiver ela no programa, não é o Domingão, não. Mulher que manda mais alores no rádio brasileiro.
11: Ai, quinto, mano.
8: A mulher manda mais de 755 alores por dia. 8.574 por segundo. É um recorde, rapaz. Mulher é um recorde. Ah, Maria, tu é doido. Um abraço, Vanuzinho. Rapaz, Vanuzinho aí, viu? Sei não, viu? Sei não. Domingos levando muita música boa, muita alegria e muito sucesso. Domingão Musical. Chegando mais uma pra você.

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3: 12h55.
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7: mais uma hora, hein?

0: Brasil.
1: É o Lucas.
0: Ao vivo, bebê. Se

0: WhatsApp dos melhores ouvintes do mundo. E nós já estamos de volta para mais uma hora juntinhos, eu e você, você e eu, nessa nossa audiência maravilhosa. Então bora simbora, bora ouvir meu povão do Brasil. A baica lequito, cuide, cuide. Bora simbora, vai, a baica aí, vai.
1: Olá, eu tô Lucas, aqui é Paula Betânia do Laura Ramos, Afogados da Engazeira. Estou ligada no Domingão pela Afogados FM.
0: Afogados FM, a
1: boa. Gostaria de oferecer todas as músicas do programa para o meu filho José Roberto,
0: sim,
1: meu neto João Marco, minha nora Eduarda lá em Santa Cruz, Rio de Janeiro,
0: sim,
1: minha filha Poliana Rose, minha neta Amanda Vitória, minhas irmãs, toda a minha família, todos os ouvintes e todos vocês. Um cheiro. Fica com Deus.
0: Fica com Deus, Madinha. Aquele abraço especial pra você. Muito obrigado pelo carinho. Obrigado pela sintonia. Afogados da Engazeira no meu Pernambuco. É a nossa Afogados FM sempre com Domingão. Aquele abraço mais do que especial. Bora sim, bora. Bote mais um, Lequito. Bora ouvir o povo. Meu povão do meu Brasil. A baica.
2: Oi, Elton Lucas. Aqui quem tá falando é Isaltina, da cidade de Montanhas, Rio Grande do Norte.
0: Alô, Isaltina.
2: Escuto pela Agreste FM de Nova Cruz.
0: Ô, rádio boa.
2: A próxima moça eu quero oferecer para todas as minhas amigas, para você e para toda
0: obrigado.
2: A produção aí do programa.
0: Uhum.
2: E tchau, fica com Deus.
0: Valeu, Isaltina. Um abraço especial, minha madinha. Toda a turma boa de Montanhas do meu Rio Grande do Norte. Tá todo mundo ligado no som da nossa super Rádio Agreste FM, a nossa 107. Sempre com Domingão. Aquele abraço mais do que especial, minha amiga Giselda. Alô, Giselda Felipe, minha madinha. Alô, Leozinho. Leozinho aí é o homem dos botõezinhos de ouro, né? É. Nosso programador moral da nossa Rádio Agreste. Só tem ele. É comandando tudo. Comandando a nave toda, né? Muito bem. Alô, Leozinho, um abraço, meu querido. Tamo junto. Então bora sim, bora. Bora com mais música. Agora, bebê, porque aqui o sucesso não pode parar. Aqui você segue ouvindo as melhores, hein?
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4: É o Bruninho. 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
1: Aí é música, meu amigo.
2: Por isso que você acaba com eles, né?
1: Vamos acabar com eles hoje.

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3: 3:25.

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volta, de volta. Pra ouvir você, você que tá em casa, no carro, no trabalho, não importa aonde quer que você esteja, receba o nosso abraço mais do que especial e um excelente final de semana.

0: Brasil, bebê. A Baica. Cuide.
1: Oi, Arthur Lucas.
0: Oi. Meu
1: nome é Michelle de Sinto Reto, município de Pedro Velho.
0: Sim.
1: Tô ouvindo o seu programa através da 107 FM de Nova Cruz. Ei,
0: sim.
1: Gostei,
0: oi.
1: Viu?
0: Gostasse?
1: Show de bola. Adorei. Aí. Acertou de cheio.
0: Pronto, aí. Foi boa, né, Madinha? Então pronto. Ah, sim, sim. É porque ela mandou pedindo música, né, daqui? Pronto. Alô, Michelinha. Um abraço, minha Madinha. Muito obrigado pelo carinho, viu? Meu povão da nossa 107 FM, a nossa Rádio Agreste Nova Cruz, sempre com o Domingão. Alô, Giselda. Minha dama de ferro do Rádio de Nova Cruz. Tamo junto. Cadê?
2: Oi, eu tô no Cruzeiro, não escuto pela Rádio Itapurma FM. Seu programa é maravilhoso. Um abraço e tudo de bom. Um bom final de semana. Sou Ana de Pesqueira, Pernambuco. Moro na Coab 1.
0: Tá certo, Aninha! Nossa Aninha em Pesqueira, Pernambuco. Tá ouvindo o nosso Domingão pelo som da nossa Itapuama FM. A nossa 92 FM. Em Arco Verde, Pernambuco. Deu sertão! Sertão do Pajeú, todo mundo acompanhando a gente. Nosso grande João Ferreira. Alô, João Ferreira, meu padinho. Alô, Jalci Joane. Nossa Zalzinha. Alô, João Filho, meu padinho. Aquele abraço especial, toda a família Itapuama FM. Receba o nosso abraço mais do que especial. Muito obrigado pelo carinho. Toda essa turma boa de Arco Verde, de toda essa região maravilhosa. Muito obrigado pelo carinho. Obrigado pela companhia. Bote mais um, bote mais um, bote mais um, Lequito. Bote só mais isso aí, vá. Cuide.
3: Olá, meu amigo Elton Lucas, tudo bem?
0: Tudo.
3: Aqui é o Cileito, junto com Miguel Arraes, né? Escuta o seu programa Domingão Musical, como sempre.
0: Sim.
3: Pela Afogada FM 87,9. Quero que você passe a música Solidão de Caminhoneiro.
0: Vixe Maria.
3: Com Wesley Safadão.
0: Olha, rapaz. Eu não acredito não, Lequito. Ela pediu Safadão, não, bote aí de novo pra mim. Eu não tô acreditando nisso não, bote aí, vai, vai, bote aí, vai.
3: Com o Wesley Safadão. Safadão.
0: Tu é doido, homem, não lembrou do Safadão, né, que foi aí, homem. A mulher quase irmã do turbilionado, lembrou do Safadão. Já pensasse, homem, isso é um milagre. É doido.
3: Não queria com tudo. Com
0: ah, não, não.
3: A música de trilha aí, bota tudo, é Safadão. Esse é meu pai, Antônio, todo que tá lá pra acabar. Minha mãe, José, meu Deus, filho, meu esposo, meus irmãos, filhos dela, todos meus irmãos. A você, Alequito.
0: Sim.
3: Minha família em Custódio, todos os ouvintes e os amigos. Um forte abraço e um final de semana bem abençoado. Fica com Deus.
0: Valeu, minha madinha. Rapaz, ela não perde a oportunidade. Se ela não falar no Túlio Milionário, amanhã nem dorme. Se ela não falar no Túlio, tu é doido. Um abraço, minha madinha. Obrigado pelo carinho, obrigado pela audiência de sempre. Bora com mais música, bora? Agora, bebê. Porque aqui o sucesso não para, aqui o sucesso continua e você segue mandando a sua mensagem. Ainda dá tempo de você participar, é claro. DDD 889-9316-6333. Repetindo, DDD 88-88 é o DDD 9-9316-6333. É o WhatsApp mais bombado do Brasil. É o WhatsApp dos melhores ouvintes do mundo.
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0: Aqui tem muito mais alegria, muito mais música boa.
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0: Chegando mais um Hit Brasil.

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2: 3:55.
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0: Bora simbora. Bora ouvir o povo, meu povão do meu Brasil. Estamos de volta, bebê. De volta. Para mais uma hora juntinhos, eu e você, você e eu, de volta na nossa extra aqui no Domingão. É mais uma hora, eu e você, você e eu, daquele jeitinho que o meu povo gosta. Então vem-se embora participando, mandando a sua mensagem no DDD 889-9316-6333. Repetindo, DDD 889-9316-6333. É o WhatsApp mais bombado do Brasil. É o WhatsApp dos melhores ouvintes do mundo. Então bora simbora, bora ouvir o povo do Brasil. A Baica, a Cunha, cuide Lequito, bora simbora. Olá Elton, aqui é o Cláudio Henrique Vera. Estou ouvindo você aqui em Campo Maior, no Piauí. Estamos aqui no Santa Cruz. Eu, Rafael Dantas, o Diego Freitas, a Lorena Moura e o Samuel Nascimento. Tá todo mundo ouvindo você aqui no trabalho. Toca uma do Natanzinho Lima pra gente. Pronto, tá certo. Meu povão de Campo Maior no meu Piauí. Meu povão aí do bairro Santa Cruz. Aquele abraço especial, todo mundo ouvindo pelo som da nossa Rádio 100. É a nossa Rádio 100 em Campo Maior, no meu Piauí. Alô, doutor Ulisses, meu padrinho, aquele abraço especial. Alô, meu povão de Campo Maior, alô, Teresina. Todo mundo acompanhando a gente pelo som da 100, aquele abraço especial. Bora sim, bora.
2: Oi, Elton Lucas, tudo bem?
0: Tudo.
2: Meu nome é Denise, estou aqui sendo ouvinte do seu programa aqui através da FM aqui de Trancoso.
0: Que alegria, Marinha.
2: Manda um alô aí pra mim, tá bom? Obrigado, um ótimo domingo.
0: Um abraço, Denise. Alô, Denise. Trancoso na Bahia. Meu povão ouvindo a gente pela nossa Trancoso FM, aquele abraço especial. Meu povão também da região ali de Porto Seguro acompanha a gente pela nossa Super Rádio Cidade. Rádio Cidade FM de Santa Cruz Cabralha, na Bahia. Aquele abraço especial também, viu? Tamo junto. Aproveitar também e mandar aquele abraço especial pra esse meu povão que já tá ao vivo com a gente, né, Lequi? Meu povão aí de Alcântaras, no meu Ceará. É a nossa Bela Vista FM. Alô, doutor Benício, meu padrinho. Alô, Leonício. Toda a família Bela Vista FM, aquele abraço especial. Muito obrigado pelo carinho. Muito obrigado pela sintonia. Já estamos ao vivo também na nossa Super Luar FM 87.7 na minha Calcaia. Transmitindo pra minha Calcaia, pra minha grande Fortaleza e toda a minha região metropolitana. Alô, doutor Lourenço, meu padrinho. Aquele abraço especial. Muito obrigado pelo carinho. Muito obrigado pela companhia. Fortaleza e região metropolitana já estão aqui no nosso Domingão, daquele jeitinho que você gosta, viu? Bote mais um, Leque, tô para ouvir o povo. A Baica, cadê?
3: Amigo, o Elton Lucas.
0: Oi.
3: Estou ligado aqui no maravilhoso programa.
0: Sim.
3: Pela Rádio União de Camucim FM 93.7.
0: É a boa.
3: Amigo Elton Lucas, eu queria ouvir uma música aí, uma música do Raça Negra, viu?
0: Certo.
3: Doce Paixão.
0: Eita.
3: Eu ofereço os ouvintes que estão ligados no maravilhoso programa, viu?
0: Sim.
3: Dos amigos ali do, do centro, Clênio, Clésio, Maurício, Barbeiro.
0: Sim.
3: O Benedito, seu Raimundo Nonato, seu Raimundo Ribeiro.
0: Certo.
3: Seu Pedro Manga.
0: Eita.
3: E os demais ouvintes que estão ligados no maravilhoso programa Show de Bola, viu?
0: Tá certo, meu padrinho, muito obrigado.
3: Viu?
0: Um abraço, obrigado pelo carinho. Ok, tá certo. Um abraço.
3: O meu nome é José Maria Tabosa, viu? Ok.
0: Tá certo, Zé Maria. Nosso Zé Maria Tabosa. Um abraço, meu padrinho. Tá com a gente em Camucim. Meu povão de Camucim, Granja, Martinópolis, Paranaíba, no Piauí, Luiz Correia. Tá todo mundo ligado no som da União. Alô, Zezinho, meu padrinho. Aquele abraço especial. Alô, Toinho. Alô, José Filho. Todo mundo acompanhando a gente pelo som da União. Elton, aqui a Vanessa Bezerra, tô ouvindo você aqui em Pombos, no Pernambuco, estamos na Vila Brasil. um abraço pra minha mãe, Sandra Bezerra, pro meu irmão Lucas, também minha amiga Patrícia Carvalho. Tá todo mundo aqui ouvindo você. Manda uma da Mari Fernandes pra gente. Pronto, tá certo. Deixa comigo, eu mando jazinho. E a gente vai seguindo aqui, ó, juntinhos.
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2: 4:26.
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0: É a nossa hora extra aqui no Domingão, chegando aí, aí, no seu radinho, daquele jeitinho que você gosta, viu, bebê? Bora simbora, daquele jeitinho. Bora simbora, bora mandar abraço pra esse meu povão, Lequito. A Priscila Nunes tá com a gente em Arco Verde, Pernambuco, mandando aquele abraço especial pra mãe Cláudia Nunes e pro seu esposo Fabinho. Tá pedindo uma do Diego e Arnaldo. Vamos, Jazinho. Turma boa de Arco Verde, Pernambuco, acompanha da gente pelo som da nossa Super Itapuã FM, a nossa 92 FM. O nosso grande João Ferreira. Alô, João Ferreira, meu padrinho. Alô, Zalzinha. Zalzi Joane é o nome dela. Alô, João Filho. Toda a família Itapuã FM, muito obrigado pelo carinho, obrigado pela sintonia. Ô, coisa boa, pai. Bom de verdade, viu? O Leandro Oliveira tá com a gente em Paulo Afonso, na Bahia. Pedindo o som do Murilo Ruf, oferecendo aí pro Samuel Freitas, o Diego Rocha e a Mandinha. Eita, coisa boa. Meu povão de Paulo Afonso na Bahia, tamo junto. Agora, bote só um áudio aí, daqui. Bote só um áudio que eu quero ouvir o povo, né?
2: É um forró, Mastruz com leite.
0: Só uma mensagem de texto, aí fica meio, né? O negócio fica meio desanimado, né? Eu gosto de ouvir o povo. Agora bote o povo, bote, meu filho. Bote o meu povo do Brasil. Ah, vai, Calequito. Bora ouvir, meu povão, vai. Cuide.
3: Alô, Elton Lucas.
0: Oi.
3: Aqui é a Benedita, do município de Uroca, Fazenda dos Tatus. Gostaria de pedir uma música do
0: Peça.
3: Gustavo Mioto. E oferecer para todos os ouvintes, principalmente para o meu esposo.
0: Tá certo. Tá certo, Benedita. Meu povão de Uroca, no meu Ceará, acompanhando a gente pela nossa Super Uruoca FM 98.7, mais uma emissora do Sistema Poli de Comunicação, também já ao vivo junto com a gente, coisa boa. Alô, Rodrigo Linhares, meu padinho. Alô, Jacis. Nossa Uruoca FM, também temos aí a nossa Poli FM no Pacujá 95.1, a nossa Poli FM na cidade do Ipu 98.7. E ainda, a nossa Entre Rios FM em Santa Quitéria. A nossa Super Estilos FM na Vajota. Todo esse sistema maravilhoso, nosso sistema Poli. Tá aqui, ó, juntinho. Nessa nossa audiência maravilhosa. É bom de verdade, viu? E é claro, também abraçando os nossos ouvintes da nossa Pitombeiras FM. Tem muitas localidades aí de Uruoca, algumas localidades onde o sinal da Pitombeiras FM também vai adentrando. Só ali, ali, ó, do radinho da negada, é. O povão de Uruoca também ali. Algumas regiões, né, aqui, algumas regiões ali. Chega o sinal da Pitombeiras FM também. Então, meu povão, acompanha a gente em algumas regiões pela Uroca FM e outras pela Pitombeiras FM. Mas o importante é que o meu povão tá junto com a gente, tá participando, tá fazendo essa festa gostosa no finalzão de semana e tá aproveitando a nossa hora extra, né, Lequito? É.
3: Ai, Lequito, Lequitinho.
4: Ai, dentro, mano.
0: Então bora sim, bora. Bora com mais música, bora com sucesso. Agora, bebê, porque aqui o sucesso não para, aqui o sucesso continua. DDD 88993-166333.
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0: Chegando mais uma.

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0: Brasil, já chegou a hora da gente ir embora também na hora extra. Ah, minha gente, realmente agora não tem mais tempo, eu tenho que ir embora realmente, tá? Mas eu agradeço demais pelo carinho da sua audiência, você que ficou comigo também nessa hora extra, as emissoras que ficaram conosco agora por mais essa hora. Muito obrigado pelo carinho, obrigado pela audiência, obrigado pela sintonia, né? Por que não dizer assim? Minha gente, uma ótima semana para todo mundo, um bom começo de semana, que Jesus os abençoe e que a gente consiga vencer os nossos medos, os nossos obstáculos. Eles podem ser difíceis, eles podem nos desafiar diariamente, mas nós somos fortes, nós somos poderosos e muitas vezes só a gente não percebe isso. Então, pare um pouco, pense, reflita, você pode, você é capaz, você consegue e você pode chegar aonde você quiser chegar, com muita persistência, tentando. Uma hora a gente consegue, uma hora a gente vai conseguir, vai fazer sucesso, tá? Um abraço, Brasil. Obrigado pelo carinho. Deus abençoe. Valeu!
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4: A 356.
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0: 5 e 1.
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0: 5h40.
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0: 5h49.
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0: 5h59.
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1: 6 e 1.

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2: Prepare-se. Esse filme maravilhoso está no nosso meio. Ele está para nos iluminar.

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1: Eu conheço o cara.
2: Tô sabendo que o cara tá pesado.
3: Eu sei que o negócio de milagre. Os milagres deles não são de verdade.
1: Correto, tô falando porque eu estudei com o cara na escola. Estudei com isso, cara. Tô sabendo que ele é. Ele tá muito na frente. Estudou comigo. Estudou comigo. Não dá pra vocês entenderem do cara.
4: Ele tá muito acima de vocês, é por isso.
1: Não,
4: ele é um filósofo, não tô sabendo. Cara da pesada. Não dá pra chegar na sua, não, porque é um cara sensacional. Ele é bom.
1: É filho de José.
4: Ele não importa nem de quem ele é filho. Diz a cachorra.
1: É fariseu, né?
4: É um cara, desculpa, muito bem.
5: Fariseu,
4: não é louco. Não é louco.

nada que não mostre o Senhor, que me revele o Senhor, nada disso me importa, nada disso me interessa, nada disso pode me atrair. Neste mundo, somente aquilo que me aponta ao céu é o que me importa. Eu não quero olhar para a riqueza, eu não quero desejar as riquezas, eu não quero desejar as honras, os aplausos. Eu não quero nada que não seja o próprio Deus. Eu não quero me iludir nem mesmo com os dons, nem mesmo com aquilo que eu ganho do Senhor. Não, eu quero o próprio Senhor. O meu coração precisa estar voltado só para o Senhor. Que os dons não nos iludam, mas o próprio Senhor, o coração do Senhor, o altar do Senhor nos convida e nos atrai. É a nossa riqueza, é a nossa maior riqueza. O maior valor está no altar do Senhor. Por isso na capela, por isso nesse lugar, por isso nesse ambiente onde tudo comunica a Deus, onde Deus está aqui, onde Deus se faz presente, você é convidado. Vem, vem para a capela, vem para os altares, vem para o sacrário, vem para onde está o próprio Deus. Ele é a nossa riqueza, Ele é a nossa força, Ele é a nossa alegria, Ele é a nossa felicidade, Ele é a nossa felicidade. Somente o Senhor, somente o Senhor.

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1: Eu quero escolher uma menina pra subir aqui em cima desse palco. É. Quem quer subir aqui em cima? E você aqui, essa menina aqui? De vestido. Essa de vestido aqui. É o seguinte. Essa música que eu vou cantar, eu gravei no meu segundo CD. E é uma homenagem que eu vou fazer. Por favor, peço a colaboração de vocês. É uma homenagem a todas as minhas fãs. Eu canto pra ela como se fosse representar todas vocês, beleza? O carinho que eu tenho por vocês. Vamos lá! Seu fã! Agora eu sou seu fã. Beleza? Beleza?

0: seu fã. Cada um de vocês.
1: 8:47.

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